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1: Na segunda-feira, o preço do gasóleo baixa quase 5 cêntimos, mas o da gasolina aumenta mais de 2 cêntimos por litro. O presidente da Câmara do Porto Muniz defende várias intervenções na Via Expresso. Obra anunciada pelo Governo só resolve parte do problema. Na Primeira Liga em Futebol, Marítimo e Nacional, com tarefa complicada, jogam este sábado com Benfica e Sporting. Começamos a falar de futebol. Neste sábado, as equipas da Madeira na Primeira Liga enfrentam os grandes de Lisboa em jogos a contar para a quinta jornada do campeonato. Nos Barreiros, o Marítimo defronta o Benfica. No estádio de Alvalade, o Nacional joga com o Sporting. Os alvinegros já têm treinador, mas Alexandre Santos ainda não vai orientar a equipa neste confronto com os Leões. O técnico interino, que treina os sub-19 do Nacional, é quem estará no banco depois de, na conferência de imprensa de Antevisão, ter admitido que foi preciso encontrar soluções para garantir esta deslocação ao Alvalade.
2: Foi uma semana diferente, mas as coisas são como são. O importante aqui era arranjar solução para esta questão e preparar a equipa em função do tempo que tínhamos para um jogo complicado, mas o foco ficou fundamentalmente em aproximar ou criar o foco e preparar os jogadores e a equipa da melhor forma possível para encarar o próximo jogo.
1: Bruno Abreu garante o empenho da equipa para defrontar um adversário forte e a jogar no seu próprio terreno.
2: O adversário fortíssimo, plena consciência disso, uma equipa muito forte coletivamente, individualmente, uma equipa que claramente a jogar no seu estádio criará imensos problemas. Nós temos plena consciência disso, sabemos muito bem qual o contexto que antevemos a encontrar. Agora, naturalmente, também respeitando o adversário, sabendo e não pondo em causa toda a valia deles, também temos as nossas armas e, nesse sentido, vamos procurar aproveitar aquilo que achamos que o Sporting, num outro momento, tem um bocadinho de maior vulnerabilidade. É uma questão de... Isto é um bocadinho assim, é prepararmos aquilo, defendermos aquilo que onde achamos que o adversário é mais forte, nós tentarmos aproveitar os momentos em que eles, para aqui ou ali, serem menos competentes, e o futebol é um bocadinho para isso.
1: Nacional com um jogo difícil em Alvalade. Quanto ao Sporting, o treinador Rui Borges reconhece que a situação criada em torno da equipa madeirense, com a substituição do treinador, coloca dúvidas e indefinições no padrão de jogo.
3: Claro que esta indefinição de treinador leva-nos a não ter certeza, a procurar algo, mas acaba sempre por ser algo que não é certo. Padrão, a equipa nacional, focámos-nos muito mais naquilo que é o adversário em termos de características individuais, pequenas coisas também que pode, independentemente do treinador, levar a que aconteçam. É uma equipa muito forte, já o era a época passada em bolas paradas, em esquemas táticos ofensivos e defensivos, por isso focámos-nos por aí também nesse momento de jogo, que é um momento de jogo que eles gostam e aproveitam muito por a capacidade atlética que têm. É uma equipa que nas primeiras 4 jornadas é das equipas que mais bolas longas mete à procura da sua referência, mesmo no espaço. Pois acreditamos que, apesar de tudo, com uma mudança de treinador há sempre uma mudança ali de estímulo, que será uma equipa bastante competitiva, seja em que estrutura for.
1: O jogo entre o Sporting e Nacional em Alvalade é neste sábado, às 20h30. Antes e a partir das 18 horas, o Marítimo recebe o Benfica nos Barreiros. O treinador Michel Vandergag espera uma partida difícil em que a equipa verde-rubra vai procurar dificultar o jogo do adversário para pontuar.
4: Estou a esperar um jogo difícil, como sempre, contra uma equipa grande. Tem muita qualidade, mas mais uma vez eu costumo dizer com os meus jogadores, nós não somos coitadinhos, nós temos de lutar, nós temos de trabalhar, e por isso a equipa até agora está a fazer isto, e também tem mostrado isto mais uma vez um jogo em casa contra o Benfica. É a mesma coisa, nós estamos a lutar, nós temos nossa luta, mas para os jogadores também é bom para jogar contra uma equipa grande, casa cheia, 10 mil pessoas para ver o jogo, por isso também é bom para mostrar a nossa qualidade.
1: Do lado do Benfica, o treinador Marco Silva admite que um Marítimo motivado e a jogar no seu estádio pode criar problemas ao conjunto encarnado.
5: Uma equipa que é forte, que é agressiva no seu espaço, que tem um bom apoio também em casa, com um bom começo, o que dá confiança à equipa. Quando vens, normalmente, equipas que sobem divisão, vêm numa boa dinâmica de vitória, vêm a conseguir bons resultados, e se conseguirem, no começo do campeonato, transitar de um ano para o outro e conseguir que haja alguma continuidade, dá aquela confiança que é muito importante. Na minha opinião, por vezes, acaba por ser decisiva para aquilo que depois essas equipas querem durante a temporada. Portanto, espera-nos um adversário difícil, naturalmente um adversário que nos vai tentar contrariar, com jogadores em posições específicas que nos podem criar alguns problemas também. Portanto, como todos os jogos, difícil, teremos de estar ao nosso melhor nível, teremos de dar continuidade àquilo que temos feito e bem, mas novo jogo, nova história em que nós temos de provar novamente a nossa qualidade.
1: O jogo entre o Marítimo e o Benfica é este sábado, às 18 horas, nos Barreiros, com casa cheia. Na próxima segunda-feira, há novas mexidas no preço dos combustíveis. O Governo Regional já calculou e divulgou os valores máximos. O gasóleo rodoviário desce 4,8 cêntimos por litro, ficará a 1,95. Para encher um tanque de 50 litros, a poupança é de 2,40 euros. O colorido e marcado para agricultura e pescas também segue a mesma linha, com uma redução de 4,5 cêntimos para 1,49 euros o litro. Pelo contrário, quem abastece gasolina de 95 octanas vai pagar mais 2,3 cêntimos a um custo de 1,92 euros o litro entre segunda-feira e domingo. A decisão foi tomada em conjunto pelas Secretarias Regionais da Economia e das Finanças. O presidente do município do Porto Muniz alerta o governo que a Via Expresso, desde São Vicente, tem vários pontos críticos. É a reação de Olavo Câmara ao anúncio da empreitada de estabilização do talude problemático junto ao túnel de João Delgado. Em declarações ao posto emissor, o autarca defende uma avaliação geral ao longo de todo o traçado. A queda de pedras acontece em vários sítios.
6: Foi apresentado um falso túnel para a saída do túnel João Delgado, mas a verdade é que logo a entrada do próximo túnel no sítio da Pedra, estamos a falar no sítio da Pedra, também foi onde teve o agente da PSP que ficou ferido, também terá de ser intervencionado. Logo a seguir temos o sítio do Pacheco, pelo lado de São Vicente, que foi onde há duas semanas atrás houve acidentes, também terá de ser intervencionado. E a verdade é que ainda não sabemos quais as medidas estão a ser acoteladas e serão tomadas medidas idênticas por parte do Governo Regional para estas secções da Via Expresso.
1: Olavo Câmara diz que é preciso garantir a segurança na Via Expresso entre São Vicente e o Porto Muniz ao longo dos próximos tempos. O investimento de 6,7 milhões de euros, aprovado em Conselho de Governo, ainda vai demorar a ir para o terreno e a ficar concluído.
6: Tendo em conta todos os últimos acontecimentos, não existe margem para não avançar com este tipo de obra, não só onde foi anunciado, como em todas as outras zonas perigosas. E além de ser necessário e urgente avançar com este tipo de obra, até a obra acontecer, terá de haver sempre medidas provisórias, temporárias e no imediato que venha a reduzir o perigo existente para que possamos continuar com uma certa segurança ou com mais segurança dentro do possível. E quando a obra também estiver no terreno, e é aqui que eu peço também para que se pense muito bem na intervenção, de maneira que não venha encerrar a Via Expresso até o Portunês e deixar o Portunês isolado, pondo em causa a segurança, a saúde e a economia do nosso concelho.
1: A reação do autarca do Porto Muniz, que tem alertado para a urgência de obras de mitigação dos riscos de segurança na Via Expresso, em causa as repetidas derrocadas que têm provocado feridos e danos em automóveis. A despesa autorizada pelo Governo para a empreitada entre os túneis da Ladeira da Vinha e João Delgado será disponibilizada em duas fases, 280 mil euros este ano e 6,4 milhões de euros em 2027. O Funchal vai aumentar as bolsas de estudo do ensino superior em mais de 20%. Vão beneficiar os alunos residentes no concelho. O investimento correspondente a 2,2 milhões de euros. O anúncio foi feito pelo presidente Jorge Carvalho no final da reunião semanal. O autarca reconheceu, por outro lado, problemas na etar do lazareto devido aos maus cheiros.
7: É uma situação que está perfeitamente identificada, tem a ver com a remoção das lamas e, obviamente, que vamos aguardar aquilo que são as possíveis soluções que esse estudo nos vai apresentar e vamos procurar, obviamente, minimizar essas circunstâncias e encontrar uma solução.
1: Perante queixas de moradores levadas à reunião semanal pelos autarcas do JPP, o presidente da Câmara do Funchal diz que se encontram em estudo soluções para o problema. Dois feridos graves e 21 feridos ligeiros resultaram dos 73 acidentes de viação registados na Madeira e no Porto Santo entre os dias 28 de agosto e 3 de setembro. No balanço semanal da sinistralidade rodoviária, a PSP refere ter sido chamada para 3 atropelamentos, 14 despistes e 53 colisões. Durante esse período e durante as operações de fiscalização ao trânsito, a polícia deteve 7 automobilistas por condução em estado de embriaguez e 3 por não terem carta. Outros 2 foram detidos por desobediência. Agora as previsões do estado do tempo para sábado. Céu em geral pouco nublado, vento fraco a moderado de norte. A temperatura máxima prevista para o Funchal é de 27 graus Celsius.

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1: Um Deus mudo, se possível até indiferente, de costas voltadas para o mundo e para o ser humano, para a história. Um Deus que ignorasse tudo quanto cada um de nós fizesse, um Deus para quem o bem e o mal se equivaleriam, um Deus que se contentasse em viver serenamente no céu. Eis o Deus que faria as delícias de tantos nossos contemporâneos, muitos deles ávidos de representar o papel divino, de tentar convencer os demais que eles sim, tudo sabem, tudo podem, tudo dominam. Não é necessário tomar muito tempo até encontrar exemplos destes personagens. Mas ao contrário, o ponto de partida do cristianismo é que Deus falou e fala. O cristianismo afirma que Deus disse tudo quanto tinha para nos dizer em Jesus de Nazaré, esse acontecimento central da história, com uma tal energia que continua a falar, a falar-nos 20 séculos depois, a cada um e a todos, não só no que Jesus disse, como no que fez e em toda a sua pessoa. Palavra feita carne, ressuscitada, na qual Deus se continua a dizer e a dizer-nos. E se Deus fala, então fazemos bem em escutá-lo. Fazemos bem em distinguir o que é a palavra de Deus daquilo que são as opiniões humanas. Fazemos bem em escutar e em guardar no coração aquilo que nos foi dito. Nem é sequer facultativo ignorá-lo, nem nos convém, porque se ele fala, isso interessa-nos. Essa palavra há de dizer-nos como viver, há de oferecer luz sobre que opções tomar, qual o caminho a percorrer, o modo e com quem caminhar. Não temos que ter medo da palavra de Deus. É certo que ela denuncia o nosso pecado, mas também é certíssimo que nos oferece forças para nos erguermos uma e outra vez, sempre. E mostra-nos Deus ao nosso lado, do nosso lado.
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0: Tá lendo, pai?
1: Sim, tô lendo, filha.
0: Sabe, papai?
1: Deixe-me sossegado, filha.
0: Escuta, papai.
1: O que é que você quer agora?
0: Eu gosto muito de você.

0: está lendo esportes?
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1: Bem, ganhando sempre.
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0: esse lápis.
1: Bem, e daí?
0: Fecha os olhos.
1: Tá bem, vai lá.
0: Assina aqui.
1: Um autógrafo?
0: Para os meus colegas.

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Está lá. É do Cortelli. Olha, quem é que está ao telefone? Daqui é a Algira. Olha, não está aí o Megé? Megé? O Megé, que é o meu conversado e está a palavrar mais eu. Que número é?

telefone da leitaria onde ele costuma estar. Não sabe quem é o Mejé? Olha, também não faz mal, diga-lhe só que telefonou o Algira. Mas olha que ele é muito conhecido. Eu, pelo menos, conheço-o muito bem. Olha, eu vou-lhe dar alguns sinais particulares. O Mejé é canhoto da esquerda e faz tudo com a direita. Ah, também tem um olho castanho e o outro preto. Qual é o castanho? Então é o que não é preto, estás mesmo a ver. Ah, e também tem um orifício no buraco da orelha e dois buracos nos orifícios do nariz. Nem assim sabe quem é? Olha, não faz mal, diga-lhe só que telefonou a Algira, pronto.

mas ajudam-me a mim. Eu peço-lhe para ele as descascar enquanto ele está com as mãos entretidas, eu estou descansada, percebeu? Olha, e a propósito, o meu Zé tem-se queixado que vocês aí o cansam muito. Até não podiam cansar menos. Ao menos deixá-lo repousar assim 2 horas a seguir ao almoço. Parece o Raul Solnado? Porquê? Ele também já tocou para aí à procura do meu Zé. Ah, não sabe quem é o meu Zé? Olha, não faz mal, diga-lhe que telefonou a Alzira. Olha lá, vocês não podiam fazer uma parada um dia destes assim às 10 da manhã, que é a hora que eu vou à praça? Mas com cornetas e tudo. Olha, é verdade, a propósito de cornetas, também o senhor podia dizer ao corneteiro do quartel para não começar logo de manhã tão cedo que acorda o meu Zé. É que ele tem o sono muito leve, sabe? Não sabe quem é o meu Zé? O senhor não faz mal, diga-lhe só que telefonou a Alzira e pronto. Ah, olha, o meu Zé diz que vocês estão a dar umas comidas muito pesadas no rancho. Até não podiam fazer uma cozinha mais leve? A minha senhora ensinou ontem a fazer

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1: Na segunda-feira, o preço do gasóleo baixa quase 5 cêntimos, mas o da gasolina aumenta mais de 2 cêntimos por litro. O presidente da Câmara do Porto Muniz defende várias intervenções na Via Expresso. Obra anunciada pelo governo só resolve parte do problema. Na Primeira Liga em futebol, Marítimo e Nacional, com tarefa complicada, jogam este sábado com Benfica e Sporting. E começamos a falar de futebol. Neste sábado, as equipas da Madeira na Primeira Liga enfrentam os grandes de Lisboa em jogos a contar para a quinta jornada do campeonato. Nos Barreiros, o Marítimo defronta o Benfica. No estádio de Alvalade, o Nacional joga com o Sporting. Os alvinegros já têm treinador, mas Alexandre Santos ainda não vai orientar a equipa neste confronto com os Leões. O técnico interino, que treina os sub-19 do Nacional, é quem estará no banco depois de, na conferência de imprensa de Antevisão, ter admitido que foi preciso encontrar soluções para garantir esta deslocação ao Alvalade.
2: Foi uma semana diferente, mas as coisas são como são. O importante aqui era arranjar solução para esta questão e preparar a equipa em função do tempo que tínhamos para um jogo complicado, mas o foco ficou fundamentalmente em ser ou aproximar ou criar o foco e preparar os jogadores e a equipa da melhor forma possível para encarar o próximo jogo.
1: Bruno Abreu garante o empenho da equipa para defrontar um adversário forte e a jogar no seu próprio terreno.
2: O adversário fortíssimo, plena consciência disso, uma equipa muito forte coletivamente, individualmente, uma equipa que claramente a jogar no seu estádio criará imensos problemas. Nós temos plena consciência disso, sabemos muito bem qual o contexto que antevemos a encontrar. Agora, naturalmente, também respeitando o adversário, sabendo e não pondo em causa toda a valia deles, também temos as nossas armas e, nesse sentido, vamos procurar aproveitar aquilo que achamos que o Sporting, no outro momento, tem um bocadinho de maior vulnerabilidade. É uma questão de... Isto é um bocadinho assim, é prepararmos aquilo, defendermos aquilo que onde achamos que o adversário é mais forte, nós tentarmos aproveitar os momentos em que eles, para aqui ou ali, serem menos competentes, e o futebol é um bocadinho para isso.
1: Nacional com um jogo difícil em Alvalade. Quanto ao Sporting, o treinador Rui Borges reconhece que a situação criada em torno da equipa madeirense, com a substituição do treinador, coloca dúvidas e indefinições no padrão de jogo.
3: Claro que esta indefinição de treinador leva-nos a não ter certezas, a procurar algo, mas acaba sempre por ser algo que não é certo. Padrão, a equipa nacional, focámos-nos muito mais naquilo que é o adversário em termos de características individuais, pequenas coisas também que pode, independentemente do treinador, levar a que aconteçam. É uma equipa muito forte, já o era a época passada em bolas paradas, em esquemas táticos ofensivos e defensivos, por isso focámos-nos por aí também nesse momento de jogo, que é um momento de jogo que eles gostam e aproveitam muito por a capacidade atlética que têm. É uma equipa que nas primeiras 4 jornadas é das equipas que mais bolas longas mete à procura da sua referência, mesmo no espaço. Pois acreditamos que, apesar de tudo, com uma mudança de treinador há sempre uma mudança ali de estímulo, que será uma equipa bastante competitiva, seja em que estrutura for.
1: O jogo entre o Sporting e Nacional em Alvalade é neste sábado às 20h30. Antes e a partir das 18 horas, o Marítimo recebe o Benfica nos Barreiros. O treinador Michel van der Gaag espera uma partida difícil em que a equipa verde-rubra vai procurar dificultar o jogo do adversário para pontuar.
4: Estou a esperar um jogo difícil, como sempre, contra uma equipa grande. Tem muita qualidade, mas mais uma vez, eu costumo dizer com os meus jogadores, nós não somos coitadinhos, nós temos de lutar, nós temos de trabalhar, e por isso a equipa até agora está a fazer isto, e também tem de mostrar isto mais uma vez, um jogo em casa contra o Benfica. É a mesma coisa. Nós estamos a lutar, nós temos nossa luta, mas para os jogadores também é é bom para jogar contra uma equipa grande, casa cheia, 10 mil pessoas para ver o jogo, por isso também é bom para mostrar a nossa qualidade.
1: Do lado do Benfica, o treinador Marco Silva admite que um Marítimo motivado e a jogar no seu estádio pode criar problemas ao conjunto encarnado.
5: Uma equipa que é forte, que é agressiva no seu espaço, que tem um bom apoio também em casa, com um bom começo, o que dá confiança à equipa. Quando vens, normalmente, equipas que sobem divisão, vêm numa boa dinâmica de vitória, vêm a conseguir bons resultados, e se conseguirem, no começo do campeonato, transitar de um ano para o outro e conseguir que haja alguma continuidade, dá aquela confiança que é muito importante. Na minha opinião, por vezes, acaba por ser decisiva para aquilo que depois essas equipas querem durante a temporada. Portanto, espero-nos um adversário difícil, naturalmente um adversário que nos vai tentar contrariar, com jogadores em posições específicas que nos podem criar alguns problemas também. Portanto, como todos os jogos, difícil, teremos de estar ao nosso melhor nível, teremos de dar continuidade àquilo que temos feito e bem, mas novo jogo, nova história em que nós temos de provar novamente a nossa qualidade.
1: O jogo entre o Marítimo e o Benfica é este sábado, às 18 horas, nos Barreiros, com casa cheia. Na próxima segunda-feira, há novas mexidas no preço dos combustíveis. O Governo Regional já calculou e divulgou os valores máximos. O gasóleo rodoviário desce 4,8 cêntimos por litro, ficará a 1,95. Para encher um tanque de 50 litros, a poupança é de 2,40 euros. O colorido e marcado para a agricultura e pescas também segue a mesma linha, com uma redução de 4,5 cêntimos para 1,49 euros o litro. Pelo contrário, quem abastece gasolina de 95 octanas vai pagar mais 2,3 cêntimos a um custo de 1,92 euros o litro entre segunda-feira e domingo. A decisão foi tomada em conjunto pelas Secretarias Regionais da Economia e das Finanças. O presidente do município do Porto Muniz alerta o governo que a Via Expresso desde São Vicente tem vários pontos críticos. É a reação de Olavo Câmara ao anúncio da empreitada de estabilização do talude problemático junto ao túnel de João Delgado. Em declarações ao posto emissor, o autarca defende uma avaliação geral ao longo de todo o traçado. A queda de pedras acontece em vários sítios.
6: Foi apresentado um falso túnel para a saída do túnel João Delgado. Mas a verdade é que logo a entrada do próximo túnel no sítio da Pedra, estamos a falar no sítio da Pedra, também foi onde teve o polícia, o agente da PSP que ficou ferido, também terá de ser intervencionado. Logo a seguir temos o sítio do Pacheco, pelo lado de São Vicente, que foi onde há duas semanas atrás houve acidente, também terá de ser intervencionado. E a verdade é que ainda não sabemos qual as medidas estão a ser acoteladas e serão tomadas medidas idênticas por parte do Governo Regional para estas secções da Via Expresso.
1: Olavo Câmara diz que é preciso garantir a segurança na Via Expresso entre São Vicente e o Porto Muniz ao longo dos próximos tempos. O investimento de 6,7 milhões de euros, aprovado em Conselho de Governo, ainda vai demorar a ir para o terreno e a ficar concluído.
6: Tendo em conta todos os acontecimentos, não existe margem para não avançar com este tipo de obra, não só onde foi anunciado, como em todas as outras zonas perigosas. E além de ser necessário e urgente avançar com este tipo de obra, até a obra acontecer, terá de haver sempre medidas provisórias, temporárias e no imediato que venha a reduzir o perigo existente para que possamos continuar com uma certa segurança ou com mais segurança dentro do possível. E quando a obra também estiver no terreno, e é aqui que peço também para que se pense muito bem na intervenção, de maneira que não venha encerrar a Via Expresso até o Porto Muniz e deixar o Porto Muniz isolado, pondo em causa a segurança, a saúde e a economia do nosso concelho.
1: A reação do autarca do Porto Muniz, que tem alertado para a urgência de obras de mitigação dos riscos de segurança na Via Expresso, em causa as repetidas derrocadas que têm provocado feridos e danos em automóveis. A despesa autorizada pelo Governo para a empreitada entre os túneis da Ladeira da Vinha e João Delgado será disponibilizada em duas fases, 280 mil euros este ano e 6,4 milhões de euros em 2027. O Funchal vai aumentar as bolsas de estudo do ensino superior em mais de 20%. Vão beneficiar os alunos residentes no concelho. O investimento correspondente a 2,2 milhões de euros. O anúncio foi feito pelo presidente Jorge Carvalho no final da reunião semanal. O autarca reconheceu, por outro lado, problemas na etar do lazareto devido aos maus cheiros.
7: É uma situação que está perfeitamente identificada, tem a ver com a remoção das lamas e, obviamente, que vamos aguardar aquilo que são as possíveis soluções que esse estudo nos vai apresentar e vamos procurar, obviamente, minimizar essas circunstâncias e encontrar uma solução.
1: Perante queixas de moradores levadas à reunião semanal pelos autarcas do JPP, o presidente da Câmara do Funchal diz que se encontram em estudo soluções para o problema. Dois feridos graves e 21 feridos ligeiros resultaram dos 73 acidentes de viação registados na Madeira e no Porto Santo entre os dias 28 de agosto e 3 de setembro. No balanço semanal da sinistralidade rodoviária, a PSP refere ter sido chamada para 3 atropelamentos, 14 despistes e 53 colisões. Durante esse período e durante as operações de fiscalização ao trânsito, a polícia deteve 7 automobilistas por condução em estado de embriaguez e 3 por não terem carta. Outros 2 foram detidos por desobediência. Agora as previsões do estado do tempo para sábado. Céu em geral pouco nublado, vento fraco moderado de norte. A temperatura máxima prevista para o Funchal é de 27 graus Celsius.

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1: Um Deus mudo, se possível até indiferente, de costas voltadas para o mundo e para o ser humano, para a história. Um Deus que ignorasse tudo quanto cada um de nós fizesse, um Deus para quem o bem e o mal se equivaleriam, um Deus que se contentasse em viver serenamente no céu. Eis o Deus que faria as delícias de tantos nossos contemporâneos, muitos deles ávidos de representar o papel divino, de tentar convencer os demais que eles sim, tudo sabem, tudo podem, tudo dominam. Não é necessário tomar muito tempo até encontrar exemplos destes personagens. Mas ao contrário, o ponto de partida do cristianismo é que Deus falou e fala. O cristianismo afirma que Deus disse tudo quanto tinha para nos dizer em Jesus de Nazaré, esse acontecimento central da história, com uma tal energia que continua a falar, a falar-nos 20 séculos depois, a cada um e a todos, não só no que Jesus disse, como no que fez e em toda a sua pessoa. Palavra feita carne, ressuscitada, na qual Deus se continua a dizer e a dizer-nos. E se Deus fala, então fazemos bem em escutá-lo. Fazemos bem em distinguir o que é a palavra de Deus daquilo que são as opiniões humanas. Fazemos bem em escutar e em guardar no coração aquilo que nos foi dito. Nem é sequer facultativo ignorá-lo, nem nos convém, porque se ele fala, isso interessa-nos. Essa palavra há de dizer-nos como viver, há de oferecer luz sobre que opções tomar, qual o caminho a percorrer, o modo e com quem caminhar. Não temos que ter medo da palavra de Deus. É certo que ela denuncia o nosso pecado, mas também é certíssimo que nos oferece forças para nos erguermos uma e outra vez, sempre. E mostra-nos Deus ao nosso lado, do nosso lado.
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1: Sejam muito bem-vindos ao seu Alma Latina, o programa dedicado à nossa diáspora no posto emissor do Funchal. Eu sou a Betty Gomes. Hoje não está connosco Marilyn Muniz, ainda está de férias. Por isso mandamos-lhes um beijinho e um abraço. Continuações de uma boa estadia onde quer que esteja. E aqui connosco está o nosso padrinho no som, Manuel Japita, que irá intervir assim quando ele achar necessário. Hoje temos um convidado muito especial, nada mais e nada menos que Serafim de Abreu, um comunicador social, uma figura muito acarinhada pela comunidade madeirense na Venezuela e durante anos apresentou o programa Com Sabor
2: a Portugal.
1: Com Sabor a Portugal, isso é. Levando a cultura e as tradições portuguesas a milhares de ouvintes. É popularmente conhecido com um título muito... Eu nunca tinha ouvido, mas pronto, é a primeira vez, é uma estreia. Embaixador da Taboa. É assim que se diz, não é Taboa, é Taboa.
2: É Taboa.
1: Taboa, que é concelho da Ribeira Brava. É um apaixonado pela história da sua terra, da terra dos pais, pelas lendas, pelos mitos e pelas memórias. E há entre estas histórias alguma que eu vou perguntar, porque fiquei assim um bocadinho curiosa, como por exemplo a do famoso burro da Pedrada. É também um profundo conhecedor da música portuguesa e não só, dos seus intérpretes, e é um grande defensor da nossa identidade cultural. É pai de 3 filhos e guarda também no coração a memória do seu pai, recentemente falecido. Continua a honrar as raízes da família, sempre ligada à Taboa, e é um colaborador do Instituto Cultural Português na Venezuela. E dedica também um bocadinho da sua vida ao voluntariado humanitário e apoio também da nossa diáspora. Por isso, é com enorme prazer e alegria que hoje recebemos no Alma Latina Serafim de Abreu. Muito bem-vindo.
2: Boa tarde, obrigado a todos por invitar-me à Alma Latina, a Betty. Vamos a cumprimentar a Marilyn, que não está aqui para a próxima, espero que esteja aqui, e também ao Sr. Manuel. Bom, sim, é destes...
1: Uma apresentação.
2: Destes muito bem tudo o que é, porque me disse o embaixador da Boa. Meu pai e minha mãe casaram.
1: Sim.
2: Em Venezuela, e é poucos que casam da mesma freguesia.
1: Ok.
2: Então, eu sempre defendo a Taboa. Qual é a melhor freguesia? Para mim é a Taboa, porque ainda serão meus pais.
1: Ok.
2: Há uma anécdota que foi com o embaixador, estava o embaixador, estava o secretário de Estado, estava o pai do rei, e fomos a um famoso restaurante Frangos Grill, de Sr. João, nos Altos Mirandinos, e dão todas as pessoas a cumprimentar o secretário de Estado. E senhor, de onde é? Da Taboa. E senhor, da Taboa. Senhor, da Taboa. Da senhora, da Taboa. Senhor, da Taboa. Quando ele chega, os únicos que não eram da Taboa era o Dr. Gomes, que é o da rede médica, e o dono do restaurante, que é o João. E ele me diz: Serafim, aqui todo mundo da Taboa, da próxima capital da Ilha da Madeira. Daí para frente, todo mundo agarrou como piada.
1: Ok.
2: Depois, quando eu comecei a ir ao IPC, um amigo que se chama Jani Moreira me dizia: tu pareces o Visconde da Taboa, eu tenho que defender o que é meu, não é?
1: Ok.
2: A história do burro do Pedrada. Olha, é assim.
1: Cara do
2: padre. Não, porque eu vou dizer a história, agora tu vais rir com a história.
1: Ok.
2: É assim. Desde pequeno sempre ouvia do burro do Pedrada.
1: Okay.
2: Se tu andavas com muitos sacos na mão, olha, estás mais carregado que o burro do Pedrada. E o burro do Pedrada e o burro do Pedrada.
1: Portanto, isso era aquilo que se dizia às pessoas quando...
2: Não, não, não. Havia um burro e o Pedrada.
1: Ok.
2: Então,
1: então tu olhar... descobriste a verdade da história.
2: Não, claro. E tenho a foto e tudo.
1: Ah, ok.
2: Tenho a fotografia. É assim.
3: Na
2: então,
3: altura fazia-se as estradas com...
2: É. Então, o trabalho do burro era carregar tudo da praia. O que conhecem a Taboa sabem que é assim. Da praia até a ribeira da Taboa. Minhas tias dizem que o burrinho do Pedrada levava areia, levava tudo para cima. Ok, está bem. Pensa estéria. E eu estou falando com um amigo, me acordei do bandido burro. Então, diz a meu tio: deixa uma história. Vou fazer história com o que eu via, o que dizia a minha avó, o que me dizia a minha avó. Empeço a deixar a história e vou para a missa para a Taboa. Chega a Taboa e olha, Serafim, Itália, não, estou falando do burro do Pedrada. Ah, tu falaste do Burro de Prada, sim? Ah, eu sou sobrinha dele. Ups, já vá, pessoal aqui. Eu não sei, sabe, eu conheço a senhora. Sabes que lá na Madeira, como em qualquer freguesia, todo mundo conhece pelo apelido, não pelo nome.
1: Exatamente, é tudo.
2: A menos que seja Serafim, que é poucos.
1: Sim.
2: Pero se não é Manuel, não vou. É. Ok, estamos falando do Burro de Prada. E ela diz, olha, Serafim, naquela cova que tacou era onde o Burro de Prada dormia. E aquela casa era a casa do Pedrada. Ok, está bem, já, vou lá, tiro a fotografia e tal. Me sento a tomar um café. Chega um rapaz e me diz, olha, Serafim, desculpa, coño, teu pai morreu e tal. Então, ah, ok, tem. Pero não me deu, nem pergunta quem era, solamente me disse que era Manuel. Quando a senhora que tem frente, tu sabes quem é ele? Quem é? Não, ele é o filho do Burro do Pedrada. Não, não, do Pedrada, do burro que eu não sou filho. E isso é uma história que é verdadeira. E assim, depois, há dias, eu estou vendo no Facebook, a neta do Pedrada manda-me uma fotografia do o senhor montado no burro. E claro, isso começou, todo mundo começou com uma piada, mas todo mundo pensa que é uma...
0: uma lenda.
2: Uma lenda, não, mas isto é verdade.
1: E tu tens ideia mais ou menos de quantos anos é que já tem esta história?
2: Olha, estamos falando que é o burro do Pedrada. Estão falando mais ou menos de 60 anos. Tu vês a fotografia e dás-te conta que é uma fotografia antiga, antiga.
1: Portanto, ainda se mantém.
2: Se mantém porque tem os netos e te poderás... Então chega uma rapariga, uma das netas, e diz, olha, que bom saber que há alguém que faz uma lenda do meu avô, porque é uma história viva.
1: Exatamente.
2: E eu passo isso no grupo, e tenho um grupo que se chama Amigos Sobre Portugal, e tenho... Então chama-me um senhor que é do Câmara Lobos, e olha, sabe quem em Câmara Lobos era o Manuel ou Daniel?
1: Uhum.
2: Não sei qual dos teus nomes, também tinham burros, e o trabalho do burro era levar a carga para aqueles lugares.
1: Ou seja, se calhar em várias freguesias havia um burro da Pedrada, portanto...
2: Não, do Pedrada neste caso, senão...
1: Exato.
2: Era depois
0: as estradas, não, antigamente, para levarem o material, utilizavam o burro.
2: E depois desse burro do Pedrada, eu fiz a história da rede, que é a qual a rede? A rede, as pessoas antigas,
1: sim, altura,
2: falam
1: muito
2: daquilo, de que o padre, o médico, ia numa rede a os enfermos, e quando era muito luxo, quem levou era duas pessoas, uma frente e uma atrás. O que passa com um dos tabuleiros que disseram ao padre, olha, vamos descansar. Não, não pode descansar. Eles fizeram mover um pouco o padre foi lá, caiu em cima das moras e para cima foi. Também foi verdade.
1: Também foi verdade.
2: Claro, são histórias que tu vais ouvindo e vais ficando. É assim. Eu sou o mais velho dos netos do meu avô. E quando eu nasci, meu avô tinha uns 45. Sabe, eu vivi 40 anos com o meu avô. Meu avô foi uma pessoa. E meu pai e minha mãe falavam da tabua como eles sabiam. Aí é onde nasce Saura Portugal.
1: Todas as vivências, sim.
2: Por que nasce Saura Portugal? Porque eu sabia a história da freguesia, pero eu não sabia mais sobre a história de Portugal. Meu avô foi para o quartel, foi para a Venezuela, saber a ler e escrever. Uhum. Não havia uma história sobre Portugal. Quando eu comecei a fazer Saura Portugal, me perguntavam, por que não fazes em português? Eu não posso fazer em português, porque para o que eu quero fazer não vai chegar. Minha ideia sempre foi que os venezuelanos nascidos lá, os portugueses nascidos na Venezuela, netos, bisnetos, e aquelas pessoas que convivem com os portugueses, conhecessem a história de Portugal. Então começa a minha fascinação por a história.
1: Okay.
2: E eu começo a buscar histórias para fazer concursos para que eles se animassem.
1: E só de Portugal? Ou...
2: Sempre fui de Portugal e quando fazia...
1: Uhum.
2: E quando fazia o baú dos recuerdos,
1: uhum,
2: que é o outro programa que eu tenho, também ia hacia, pero é assim, o baú dos recuerdos era música balada, música suave, e sempre, olha, vamos falar hoje do Henrique Iglesias, uhum, ou do Julio Iglesias.
1: E de cantores portugueses, também tinha um cantinho lá guardado no teu baú?
2: Sempre há.
1: E se tivesses que destacar um cantante português que tivesse marcado por tua história? Nós começamos com o Tony Carreira.
2: Ok, pero eu vou contar. Conheci o nome, mas ele... Como quem diz, há muitas pessoas que vão ao Max.
1: Sim.
2: Eu não vou ao Max. Eu vou ao Feiticeiro da Calheta.
1: Ok.
2: Que foi o criador do Balhinho da Madeira.
1: Uhum.
2: Tudo começa por quê? Sempre buscando história. Há pouco eu li uma história dele, que sendo analfabeta foi o que autor do Balhinho da Madeira. O
1: okay.
2: Balhinho da Madeira começou como uma música para cumprimentar o Balhinho da Madeira, o Governo da Madeira.
1: Uhum.
2: E isso é uma história que eu particularmente não sabia. O que é o que me surpreende a mim do Feiticeiro da Calheta, uma pessoa que não sabia nem ler nem escrever.
1: Mas que teve a capacidade.
2: E a capacidade de de cantar ou de fazer um poema daquilo tudo. Quando eu comecei a ler, me impressionei tanto, porque nas histórias, ele contava a história, era como se fosse uma crônica, como se diz na Venezuela, de cada coisa. E é impressionante como ele falava
1: de tudo o que é essencial na Madeira. Portanto, quando falamos no bailinho, falamos das coisas mais tradicionais da Madeira. E, portanto, ele continuou...
2: Mas quando tu vês a história dele, o que mais surpreende é, pelo menos, ele veio... O famoso sequestro de Santa Maria, aquela. Sim. Ok, ele fez
1: uma história
2: disso. Sim, a sua mesma história ela conta. Que é o que me surpreende: que ele buscava quem ler, quem soubesse ler e escrever, até que a filha foi a que era a sua secretária. Então, por que me surpreende? Porque era uma pessoa que não tinha. O que tinha era o dom da palavra, não tinha.
1: Sim.
2: Não tem aquela.
1: Guardava na memória. Porque não conseguia
2: escrever.
1: Mas
2: tu sabes que é como uma vez, todo mundo sabe o que eu contrapunteio, todo mundo sabe, sim, igual que aqui, o que eu despico e tudo. Há que ter muita improvisação para manejar isso, uhum, e muito dom de palavra.
1: Sem dúvida.
2: Uhum. Se não sabes ler e escrever.
1: Como é que podes fazer?
2: Como é que podes fazer? Bom, porque.
1: É um dom. Um dom trabalhado naquela altura, também não tinha os meios que temos hoje. Ainda mais se aprecia, não é? Ainda mais porque não tinha ensinamentos, não tinha estudos de nada.
2: De nada.
1: Era mesmo a capacidade do dom.
2: Minha mãe, quando veio aqui no ano 70...
1: Que a Madeira era bem diferente.
2: 69. De 69 para 70 ela passou a Navidade aqui, como se diz na Venezuela.
1: Assim.
2: E ela me disse umas coisas daqui. O que mais gostei de quando fui à Ilha da Madeira foi que das 7 às 9 da noite havia um programa do Teixeirinha na rádio.
0: De 7 às 9, sim.
2: Era ou não era?
0: Era.
2: E ela sabe, tu pões qualquer música do Teixeirinha e ela sabe porque era o que ela ouvia de 7 às 9 da noite.
0: Sim, sim.
2: No ano 69.
1: Ok.
2: Quando então é assim.
0: Salvo erro, pelo senhor Ricardo Caldeira Teixeira, salvo erro.
2: Era um
0: programa que era feito à noite e era mesmo das 7 às 9. Das 7h30 às 9.
2: Olha, gostei da sua cara quando eu falei disso. Sim, porque se o senhor se surpreendeu de eu falar disso, porque buscar a hora e saber.
0: Sei disso porque.
2: Também ouvia?
0: A antiga diretora, comecei mais adiante. Mas o posto de emissora abria às 7h30 da tarde com o hino nacional, depois passava para o hino regional. E depois então ficava com a sua programação. Assim como a RTP,
2: okay,
0: também abria às 7h30. Na altura
2: sim,
0: as emissões passavam todas por Lisboa, não o nosso caso, mas o nosso caso abria sempre às 7h30 o FM e a onda média era sempre até à meia-noite. Era sempre assim. Das 7 da manhã à meia-noite.
2: Ah, ok.
1: E para quem não saiba, a RTP nos anos 80 abria às 4 da tarde. Quando eu chegava a Madeira, era às 4 da tarde.
0: Sim. Abri mais cedo, fui já nessa altura para ser mais moderno.
1: Pois. Nós na Venezuela já tínhamos 4 canais que abriam de manhã até à noite.
2: É, quando falamos de fazer, uma das coisas mais difíceis que aí o que faz o que vem-se da Venezuela era abrir um programa às 7 da manhã. E havia que começavam às 5 da manhã.
0: E havia os programas de. Por exemplo, o posto emissor tinha uma radionovela.
2: Sim.
0: Que era o senhor Carlos, com a esposa.
2: Martim Valiente chamava-se na Venezuela.
0: Martim Valiente. Ouvi isso muitas vezes.
2: Olha.
0: Dava a 1 da tarde.
2: Sabe que. Vai querer a cédula, como se diz, o cartão de cidadão.
0: Martim Valiente.
2: Sabe que. Muitas das mulheres que foram daqui para a Venezuela trabalhavam a costura em casa.
0: Rádio Rumbos.
2: Em Rádio Rumbos, exatamente.
1: Senhor.
2: Eles trabalhavam a costura em casa, faziam roupa, e minha avó era uma delas, minha avó, minhas tias e tal. E ela, era assim, às 9 da manhã começava as radionovelas até 1 da tarde.
1: Nem mais.
2: Almoça-se e começava a novela, de 1 e 2. Depois, à tarde, era outra vez radionovelas, e à noite, esperava às 9 da noite. E quando havia beisebol, havia briga.
0: Sim.
1: Para poder
0: um era dos leões?
2: O único inteligente da minha família sou eu, que sou dos leões de Caracas, mas são todos magalhaneiros.
1: Não está aqui. Olha, a Marilim para dizer que ele é de La Guaira.
2: Viva La Guaira! Bueno, por aí. Vamos a saludar a
1: Marilim.
2: Não, a Marilim, e também vamos saludar, a cumprimentar a uma guairista, que é guairista...
1: Ferranha.
2: Não, Isabel Ferreira.
1: A nossa Isabel é da La Guaira.
2: Nem falas disso.
1: Olha, mas foi a Isabelita a quem eu procurei um bocadinho de ti, e ela falou-me, era para mandar uma nota de voz, mas ela disse-me: olha, o Serafim é uma das melhores pessoas que eu conheço. É uma pessoa muito entregada, principalmente não só o trabalho como tal na rádio, mas fala do trabalho humanitário, que inclusivamente neste voluntariado que ele teve, há uma pessoa que eles ajudaram, que inclusivamente já está aqui na Madeira.
2: Olha, sim, uno foi o Pita, isso foi quando foi a vaguada.
1: Sim, a chuva.
2: A cheia de Teixeirias.
1: Sim, de Vargas, sim.
2: Não, de Teixeirias.
0: Terrerias.
2: Quando foi lá de Terrerias. Isso foi assim. Vamos fazer um pouco de. Vamos ahorita a falar de religião e a la vez do que passou esse dia. Quando o Paulo Cafofo e o presidente.
0: Como secretário das comunidades.
2: Sim, era secretário das comunidades. E Albuquerque foram à Venezuela à inauguração do santuário. Foi a vaguada em Terrerias. Isso foi o domingo. E eles chegaram terça-feira. Eles trataram de baixar. O único que pôde baixar foi o Paulo Cafofo na missa do dia domingo, porque a inauguração do santuário foi na quinta-feira. Ok, eles vão, ele pôde vir, estuvo em contacto com os portugueses.
1: Este santuário era onde também, em Terrerias?
2: Não, é em Los Teques, em Carrizal.
1: Sim. Okay.
2: Para ser exacto.
0: Foi onde o senhor bispo esteve agora recentemente.
1: Exatamente.
2: Sim, senhor.
1: É esse santuário.
2: É onde está a Nossa Senhora de 5 metros, sim, e agora fala-se um pouco dela.
1: Ok, exatamente.
2: Essa é outra história.
1: Ok.
2: Então,
1: o Cafofo foi o que conseguiu.
2: Paulo Cafofo, com o embaixador Fein dos Lagos, foram a Terrerias, visitaram a zona, pero eles tinham que vir, porque isso foi domingo, segunda, isso ficou todavia fechado, estuvo um mês e tal fechado. Paulo Cafofo, o embaixador e os dois cônsules da época, do momento, que era a Joana e o Dr. Licínio, não, Ricardo. Estava o Ricardo, fizeram uma reunião com os dois conselheiros, estava o Dr. Fernando Campos e a Dra. Maria Fátima Ponte. E o Fernando Campos, ficamos de ir a ver que fizeram, como que era Serafim, o que estava mais perto e conhecia a zona bem, porque de onde eu moro, dos Teques a Terrerias, e Terrerias é uma zona pequena, mas aí há muitos portugueses. Então, aí que se eu podia ajudar, não é nenhum problema. Quando Alberto Viveiros, vamos a saludar também Alberto, e a doutora Fátima me chamam: olha, Serafim, quando podemos ir? Bueno, hay que falar, hay que esperar que abram, e quando abriram, a gente foi lá. Conseguimos o caso do Pita. O Pita perdeu tudo, solamente ficou com a roupa. Ele tuvo 6 horas sobre como se diz, o posto da luz aqui?
0: Sim, sobre o posto
2: de luz. Ou no posto de luz, na parte de cima, e a água. Ele
0: o lampião.
2: Sim, ele tragou incluso a água da
1: lama,
2: dos mortos,
1: sim,
2: de tudo,
1: sim,
2: isso.
1: Da lama.
2: Aí morreram 7 portugueses. Portuguesa, uma só. Descendentes, 6. Morreram. E o Pita se salvou. Ok, que passa com o Pita? O Pita começou, não tinha nada. A doutora Fátima Ponte tomou o caso. Porque isso hay que aclarar, que primeiro estão os naturais de Portugal, depois estamos os recauchados. E isso a gente não entende. Sempre vão aos que são naturais daqui. Em toda a Terrerias solamente havia 3 casos que se ajudaram. Foi a Pita, 2 senhoras estavam lá, e os demais...
1: porque eles eram portugueses.
2: E a parte que são portugueses tinha documentação.
1: Portuguesa, ok.
2: Porque tu podes ser Goncalves, pode ser de Abreu, pode ser Gomes, pode ser, mas se tu não és, nunca fizeste a nacionalidade, não és português.
0: Madeirense, não.
2: Madeirenses, 80% das pessoas portuguesas dentro de Venezuela são da Ilha da Madeira.
0: Sim, sim. Okay.
2: Um 10% continental.
0: É como os espanhóis, que são das Ilhas Canárias.
2: É das Canárias, é igual. Pero, porque o madeirense que ia para a Venezuela ficava.
0: Sim.
2: O continental ia e vinha.
1: Voltava, sim.
2: E o que meio ficou foi o da parte norte de Portugal.
1: O da Aveiro.
2: Não, é o Aveiro.
0: Mesmo Porto.
2: Sim, tu que é Porto, Santa Maria da Feira e tal.
0: Isso.
2: E alguns, por isso se são muito contados, dos Açores. Isso, quando falas do Venezuela,
0: sim, Açores, mas é, okay. Estados Unidos.
2: Que é o que aclarar? O José Pita vem porque a mãe disse que aceitava para ele.
1: Uhum.
2: Se não tem essa aprovação, não vem.
1: Okay.
2: Se fez todos os contactos, se deu toda a documentação, tudo isso eu fiz entre o secretário de Estado, o embaixador e os conselheiros. Ele vem, e ele está aqui, ele já tem 6 anos aqui, chegou, a mãe conseguiu trabalho na Calheta, no Arco da Calheta, que ele está a trabalhar aqui, ele fez todos os tratamentos, e bueno, graças a Deus está aqui. Tenho outro caso muito parecido, mas não foi, porque senão simplesmente ele estava mal na Venezuela, não tinha com o que comer e tal. Ele chamou um conselheiro, ao doutor,
1: por isso o doutor Alberto, que já esteve cá connosco, é aquele que te acompanha também
2: nessas partes. É o que é Alberto Viveiros, doutor Fernando Campos, doutora Maria Fátima Ponte.
1: Sim.
2: Ai,
1: e agora sim.
2: Leonel Moniz, está Leonel Moniz, está Elizabeth, bueno, todos os que são conselheiros, toda essa parte, conhecê-los, e eles trabalham nisso, e eles são as pessoas que chegam aos casos e muitas vezes há que estudar. Por quê? Porque te podem dizer, olha, eu sou filho, eu quero ir para Portugal, mas se tu não tens quem te receba aqui, não podes vir.
1: Sim.
2: Porque tu tens quem te receba aqui, porque isso não é como trazer gente lá para cá. Porque há dias eu tive uma discussão no Arraial aqui, não, que eles estão ajudando os venezuelanos. E digo, a senhora está equivocada. Pode ser que veio da Venezuela, porque tem que ser natural de Portugal.
1: Para ser ajudado, sim.
2: Claro, porque tens que ser natural de Portugal.
1: Não tem que ser regido pelas regras, e eu estou a acompanhar um caso, e portanto tem que ter um trabalho, tem que ter uma promessa de trabalho.
2: E não é que vão trazer uma pessoa, porque...
1: O consulado português tem que trazer o visto.
2: Claro, e muitas vezes, isso não é somente o consulado que trabalha nisso, que ainda dá para fazer a conservatoria.
1: Também, exatamente.
2: E ninguém, todo mundo pensa que é o consulado ou a embaixada, não, isso passa por conservatoria.
1: Eu falava há dias, e eu acho que falei com o Manuel, quando eu cheguei a 30 e tal anos, para eu ser naturalidade, para ter a naturalidade madeirense, portuguesa neste caso, na altura fazia-se no Tribunal de Justiça e eu tinha que levar 2 testemunhos. E portanto isto já foi, imagina quantos anos, e os anos passaram, ainda bem que as coisas melhoraram. Nós vamos ir ao intervalo, vamos colocar mais uma música escolhida pelo nosso convidado e já voltamos com o Sr. Serafim de Abreu. Até já.
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2: Avançamos para a nossa entrevista com o nosso convidado de hoje, Betty.
3: Ora, muito bem, nesta segunda parte estamos com Serafim Abreu, é alguém conhecidíssimo na Venezuela, também tinha um programa de rádio dedicado à diáspora, assim como nós. Já falamos aqui de algumas questões, principalmente sobre os gostos do Serafim e todo o voluntariado também que faz na Venezuela para aqueles que são nascidos na Madeira. Mas estávamos a falar de algo que queríamos saber como é que ia acabar esta história, porque estávamos a falar das enxurradas de Terrerias, estávamos a falar da inauguração do santuário, que inclusivamente o Sr. Bispo teve a oportunidade de estar agora recentemente, devido ao sismo na Venezuela, de estar com os portugueses, que acho que foi de facto uma mais-valia para todos aqueles receberem alguém aqui da Madeira que se preocupa em levar um abraço de todos nós para aqueles que perderam os seus familiares, acima de tudo, que acho que é o principal, depois os seus bens e voltar a ter a fé consigo não é fácil e, portanto, necessitamos sempre que alguém nos venha dar uma palavra, um abraço, um sorriso de acolhimento para voltarmos a reerguer-nos nestas tragédias. E o Serafim também esteve presente para ajudar a muitas pessoas, desta vez nas enxurradas, e tive contacto inclusivamente com o Dr. Paulo Cafofo e o Dr. Miguel

0: na inauguração, na bendição, como lo queiram dizer, que é, por certo, um dos bispos que estava presente é filho de madeirenses. Agora na Venezuela tem três bispos madeirenses, portugueses, dos madeirenses.
1: Bom, agora que fui recentemente, quando
0: sim,
1: o bispo Dom não esteve lá.
0: E o que era o que levava o santuário Nossa Senhora de Fátima, o padre da Conceição, é filho de português. E estamos todos eles...
2: Filhos portugueses da Madeira?
0: Creio que, não, o da Conceição, que era continental.
2: Ok.
0: Mas os outros sim são madeirenses. Porque uma vez, vamos falar um pouco disso, houve um bacalhau, penso. Sim, foi uma ceia de um bacalhau e tal. Então começamos a vamos fazer o bacalhau. Então, eu vou invitar a tal. E invitei um padre que é amigo meu, o padre Willy. Depois chamaram ao padre... Vladimir, depois chamaram um padre Pita, depois eram quatro padres a vencer a comida. Eram 80 pessoas, já haviam quatro padres a vencer a comida.
2: Graças a Deus.
1: Quatro dos dois da oito, da oitenta.
0: Não.
1: Foi uma idade de 20.
0: Mas aí foi quando eu conheci. E essa história é como um sempre fala. Quando um está com eles, há 85 pessoas ligadas à religião católica na Venezuela, filhos e netos e madeirenses. Está okay. O padre Armelim, que é o que está no Santa Teresa.
2: Sim.
0: Esse padre a mim sempre gosto dele porque ele é muito sencillo, mas uma coisa que chama a atenção sempre é que ele anda em sandálias. Sim. Ele nunca anda com sapatos.
2: Ele anda com chinelos, sim.
0: Sim.
1: A maneira franciscana.
0: Sim, sim. E tu vias ele sempre aí. E como estamos retomando a história do santuário, do Paulo Cafofo, do Dr. Aberta, de todos os, eles sempre tiveram muito. Não só Paulo Cafofo, não só Miguel Burquê, que todo. Há pessoas que estão sempre atentas com o problema da Venezuela. Porque o problema da Venezuela não foi a vaguada, não foi no ano 99 La Guaira. Todo mundo sabe que a Venezuela vem passando muito trabalho há uns 10 anos para cá. Qual foi o pior problema que houve na Venezuela? Muitos ficaram com dinheiro em bolívares. A gente temos um caso em Valência, de um senhor que tem 96 anos, ele cuida, o filho tem 70 anos.
2: Oh, mãe.
0: Ele vendia uma caucheira, uma venda de cauchos e travões lá, e vendeu aquilo, deixou aquilo em bolívares.
2: Pois.
0: Dos câmbios da moeda, ficou sem nada. Ele quer que ajudem, porque quando chegam lá, tem uma casa no Trigal em Valência, não se pode fazer nada, porque o senhor tem uma casa.
2: Exato.
0: Então, isso é o problema que tem muitos que estão lá. Agora, antigamente tinha um quiosco, uma venda, uma bodega.
2: Sim.
0: E aquilo dava para comer e se assustar e fizeram tudo. E fizeram coisas boas. Há pessoas que tinham uma venda em el 23 de janeiro e viviam em Latilho.
2: Ok.
0: E sempre está essa disparidade que passa ao câmbio econômico que houve na Venezuela. Aqueles portugueses que nunca trouxeram nada para cá, que há muitos que nunca trouxeram nada para cá, não tem nada aqui, ficaram sem nada. Então agora vão à embaixada, ao consulado, vão buscar um tipo de ajuda, mas é difícil porque vocês têm casa, têm carro, têm tudo. E aí outra coisa que muitas pessoas não sabem. Antes do governo poder ajudar, tem filhos, tem sobrinhos, tem netos e todos têm a prioridade. Porquê? Porque se nós cuidamos nossos filhos e a lei obriga que nós aqui em Portugal temos que cuidar dos filhos até que tenham 25 anos, a primeira opção é os filhos.
2: Isso quer dizer que continuamos a ter uma segurança social que não chega a todos.
0: Para que tu não é que se chega a todos, porque uma coisa é o que está aqui.
2: Uhum.
0: O que nasceu aqui, o que trabalhou aqui, o que está fora, nunca pus nada aqui. Okay. E isso as pessoas têm que entender.
1: Sim, havia muitos que diziam que eu não volto mais para lá, que era aqui, porque aqui estou muito bem.
0: Eu vou dizer uma anécdota de um senhor, que esse senhor, conheci ele, senhor de muito dinheiro, ele no caso... Para ele sair da Punta de Sol, ele saiu por causa da Punta de Sol, para chegar ao Funchal, em barco, para poder montar-se no Santa Maria. Penso que foi Federico, o barco
1: Federico,
0: italiano. Foi italiano. Ele foi, sabes o que ele fez quando fez o caso da Punta de Sol? Fez uma cruz no chão e disse:

0: Para Madeira não venho bem nunca.
1: Vivia-se numa extrema pobreza na
0: Sim,
1: altura, não é?
0: claro,
1: O
0: era,
1: meu pai
0: era um homem que
1: falava.
0: passava trabalho.
1: Sim, o meu
0: Então,
1: pai.
0: era, a história dele era que eram 10 irmãos. E ele era o mais velho. E ele tinha que trabalhar para os
1: Exato.
0: outros.
1: Exato.
0: Ele fez a cruz, chegou à Venezuela, começou a trabalhar na agricultura, depois entrou em uma série de negócios, iba bem, e terminou muito bem. E penso que ele ia não morrer. Os filhos, quando ele fez 80 anos, pai, vamos para Madeira. Todos os filhos, ele tem 7 filhos, os 7 filhos foram aqui. Os filhos têm propriedades aqui, propriedades. E tu podes crer
1: Que ele não vai.
0: que ele disse que não vai. Eu fiz uma cruz, mas nunca vou. E
1: Exato.
0: assim, muitos e muitos. Eu tenho a minha tia mais velha. Meu pai pagava na passagem.
1: Para ela vir.
0: Maria, vamos. Vamos para a terra. E ela diz: não, eu passei muito tempo trabalhando na madeira, deixa ela de um taco e eu fico aqui. E assim há
1: Pois.
0: muitos. Como também há muitos que foram, chegaram à Venezuela e saíram de Venezuela. Porque quando começam a sair desde a Ilha da Madeira, no ano 40 ao ano 58, muitos, até o 21 de setembro de 1958, muitos iam daqui para lá, sim pai, sim mãe, com 10 anos, com 12 anos.
1: Sim.
0: No 21 de agosto de 1958 foi a última viagem que eles puderam ir sem o pai e a mãe, porque depois eles obrigavam o pai e a mãe a levá-los, porque estavam fugindo para muitos e não irão à guerra de Angola.
1: Também, sim.
0: Porque essa é a data. Estou muito a surpreender. Meu pai se foi daqui com 15 anos. Foi sim pai nem mãe. Foi a última viagem.
1: Pois.
0: Meu pai foi na última viagem no Santa, no
1: Federico.
0: Frederico.
1: Frederico Sé.
0: E foi assim. Ele foi sim pai sim mãe. Já os que quiseram ver depois dele tinham que ir o pai e a mãe por lá. Que também muitos foram, levaram os filhos para lá, mas nunca superam deles.
1: E outros iam para o Brasil para depois ir para a Venezuela,
0: Ah,
1: ou
0: por
1: não?
0: isso é outra história. Sabe que no ano 58, Marco Pérez Jiménez,
1: Sim.
0: para o madeirense ou qualquer estrangeiro da Europa para entrar à Venezuela tinham que ter todos os dentes, não podiam ter os dentes.
1: Sim, tinha pormenores,
0: Sim, senhor.
1: sim.
0: Não podia ter nenhum problema físico, bem seja asma, bem seja com as pernas, qualquer coisa. Nem piolhos, era uma exigência que ele
1: Sim.
0: tinha. Meus tios,
1: Chamada salubridade.
0: é exatamente. Meu tio entrou por Curaçao.
1: Também.
0: Porquê? Porque as pernas pegavam. E o meu tio Agostinho entrou, foi por Brasil porque ele sofria de asma. Como se eram por Europa, entravam e depois entravam a Venezuela. Pero directo não entraram, como diz. E muitas pessoas, ah, não, que não, tudo tem uma história. Lo que passa é que Venezuela, no ano 60, quando entra Rómulo Betancourt,
1: Sim,
0: abrem a
1: conosco.
0: porta, sim, abrem a porta, o que chama-se o Cono Sur, o que é Colômbia e tudo isso, e foi quando começou a Venezuela a levar aquele câmbio que todo mundo sabe que
1: E
0: passou
1: que
0: depois.
1: deu continuidade às grandes obras do Marco Pérez Jiménez.
0: Foi o que fechou as obras, pero
1: Que ainda hoje,
0: então
1: e que a última ponte caiu, também foi dele.
0: o Hotel Humboldt foi feito portugueses, italianos e espanhóis. E também está famosa quando todo mundo chega às Forças Armadas. Sabes que
1: Sim.
0: é Forças Armadas, o famoso Point de Forças Armadas, porque tem esse nome. Tem um nome e tem uma história. Ele está a fazer o ponte e faltando. Ele sempre inaugurava numa data específica. E faltava uma semana.
1: Ele, Pere Riveras.
0: Ele faltava uma semana para abrir a ponte Forças Armadas. Mas não chamava-se assim. Ia-se chamar
1: De
0: X,
1: outra forma,
0: de
1: sim.
0: outra forma. Vai lá, um pedaço da ponte cai, faltando uma semana de inauguração. Chamou aí, eles dizem: isto tem que ser inaugurado e quem vai fazer a prova sou eu. Tá bem. Havia que cobrar e fazer. Fizeram. Ele chamou quatro tanques
1: De guerra.
0: de guerra, montou em cima da ponte, prendidos, para ver se aquele estremecia, para ver se. Por isso chama-se Ponte das Forças Armadas, e assim ficou a
1: Mas não
0: história.
1: caiu, não caiu.
0: Não, não caiu.
1: Aliás, segundo Rezei, não é história, é porque é verdade, e tenho também conhecimento de causa disso. Tive a oportunidade também de conhecer o Raul Leoni, o Pérez
0: Sim.
1: Jiménez, não. Mas todo o grande trabalho que está feito na Venezuela é feito pelo Pedro Ximenes.
0: E a parte do que ele deixou feito para fazer.
1: Sim, que foi Raul Leoni que deu a sequência. A partir daí as histórias já são outras.
0: De Raul Leoni no tanto, o pior foi o Caldeira.
1: Sim, já ia falar nisso.
0: O Caldeira foi o que meteu o pé completo.
1: Chamados adecos e copeianos.
0: É, exatamente. Não, para, o pior, para mim, o ponto de vista, o pior que passou na Venezuela foi a nacionalização do petróleo.
1: Do petróleo. Da PDVSA.
0: Em lo que eles nacionalizaram o petróleo, aquilo foi para, como se diz aqui, não foi para mal. Porque o Estado, em qualquer parte do mundo, não pode manejar negócios. Não era melhor que cobrar um porcentagem, um imposto, e cada quem saca o que quer.
2: Mas já há muito tempo que não se tomam decisões favoráveis.
0: Sempre foi, não,
2: para
0: que,
2: isso...
0: é que o problema começa com Carlos André, Carlos André nacionaliza o petróleo, depois quando ele quis endereitar foi quando começou o Caracaso foi que abriu os olhos a muitos madeirenses. Uhum. Para vir para de novo a Madeira, porque ninguém, e nós, Betty, Serafim de Abreu e todos, vem-se conhecendo a Madeira a boa, porque a Madeira também antiga não era via rápida. E aí vamos com a história de muitas coisas que eu gosto de falar. Eu sempre falo, e falo há dias, falei do Semilha, o condutor, e falo...
2: Imagina, eu vou-te perguntar, conheces a história das feiticeiras aqui na Madeira?
0: Sim, sete.
2: Sete
0: histórias, e tenho uma que anda por aí que parece que...
2: Ai, meu Deus, a que eu conheço, e o meu pai sempre falava, que era, na altura não havia luz.
0: É?
2: E, portanto, as pessoas andavam com as lampadinas e iam só longe aquelas luzinhas, e então as pessoas diziam, vale, tem aí uma feiticeira. É. Daí vem as feiticeiras, mas no fundo era
1: das sete.
2: A precariedade que
0: e
2: havia.
0: E como sabiam que haviam feiticeiras na freguesia?
2: Na família.
0: Não, na freguesia.
1: E também.
0: Não sabias?
1: Ambas as coisas.
0: Sim, é bem.
1: Uma delas era que era a sétima, normalmente.
0: Sim. E se não, punha a vassoura.
1: A vassoura.
0: A vassoura para cima, atrás da porta da igreja, não sei, andar com a igreja para fora.
1: Exatamente.
0: Sabias?
1: É uma delas.
0: É uma das tantas.
2: Uma das tantas, exatamente. Mas isso era também a incapacidade de estudo, não havia estudo para toda a gente.
0: De que eu olham, bolham.
2: Da cultura, da pouca informação, e como tu dizes, imagina, as pessoas também se reuniam para abordar. Não é? É. E ao bordar também haviam falas e conversas, como na Venezuela tu estavas a contar.
0: Quando falaste das bordadeiras, é um tema. A mãe do Pita.
2: Sim.
0: É bordadeira, das poucas que ficam. E essa é uma coisa que muitas pessoas têm que ouvir. Quando a gente brinca-se com o bolinho da madeira, bordo o pai, bordo a mãe, bordo o papi. Eu sempre ouvi aquilo e pensei que era brincadeira, porque eu nunca vi um pai bordando, não?
2: Sim.
0: Porque na Venezuela, sabes, não entra.
2: Nós temos só a imagem da mulher.
0: Não, mas sim era.
2: Bordava o pai e bordava a mãe, sim.
0: Por quê? Porque era o único sustento para poder comer fora do que trabalhava na terra. Então, de onde vem a cultura? De onde vem? Já vês como são histórias em montas na cabeça. E eu sou orgulhoso de ser neto de português, filho de português, por suposto está boa. Me encanta ser regionalista. Penso que para nós o melhor é saber de onde venimos.
2: Por isso é que criaste então o programa Com Sabor a Portugal, para poder dar a conhecer aos venezolanos a tua paixão, mas também de alguma forma que eles sentissem esta paixão deles também, porque é muito importante que eles também saibam, porque na Venezuela têm uma ideia diferente dos portugueses do que, e principalmente da Madeira. Até parece que a gente está no fim do mundo e que a gente não tem...
0: É que antigamente era, porque acorda-te que muitos que foram daqui para lá falavam mal da sua própria terra.
2: Ah, pois, mas eu lembro-me que as pessoas quando aliás, nós tivemos aqui o Dr. Alberto João Jardim, e eu dizia-lhe, a minha mãe era como tu, Serafim, a minha mãe era uma madeirense empedernida e ela gostava de ouvir as notícias todas, e ela dizia ao meu pai, olha, sabes que vão fazer um teleférico na Madeira, e o meu pai dizia, um teleférico não pode ser, e vão fazer isto, ela estava sempre atenta a todas as notícias de coisas que pareciam impossíveis estarem aqui na Madeira, principalmente como o meu filho, mãe, quantos engenheiros e quantos arquitetos já vieram visitar a Madeira para ver a obra do aeroporto e para ver os túneis, que a gente vê uma obra que parece fácil, mas quando a gente vê a rocha que foi travada e que foi favada, nós vemos que de facto houveram grandes obras aqui na Madeira e uma evolução muito grande. já não é a mesma madeira dos nossos pais. Portanto, aquele homem que pôs uma cruz, se calhar não tem ideia de como é que está agora a sua madeira.
0: É como uma vez me perguntaram a mim qual é o mais difícil de chegar à Ilha da Madeira. O aeroporto.
2: E mesmo assim?
0: Não, porque escuta,
2: já melhorou
0: porque?
2: Muito.
0: Porque quando vim a primeira vez foi no ano 79, 2 anos depois daquele famoso acidente que foi, e sempre com medo.
2: Claro.
0: E hoje lo confesso, eu venho para Madeira e quando... Se ele vem de
1: Machico para
0: de
1: o
0: para cá, muito bom. Mas quando ele vem dar a volta aqui ao Funchal, senhoras, tem que passar a apertar os dentes, para não dizer outra coisa.
1: Serafim, estamos a
0: okay.
1: pouco tempo, a Betty já tentou também falar nisso muito rapidamente. A rádio foi uma outra paixão?
0: Começou como uma paixão e depois terminou fazendo trabalho. Começou como uma paixão, porque sonhos de menino era o que eu queria fazer de jovem. Dar a conhecer a terra dos meus pais. Lo que eu nunca imaginei fazer tanto trabalho com pessoas que começaram a aceitar o que eu estava fazendo. Porque assim, o que vocês veem na conta de Consaura Porto Alegre em Instagram ou em Facebook e tudo, são histórias reais. Aí não há nada, pode haver algo de um pouco de picardia, um pouco de brincadeira, mas sempre sai de uma história real. E eu sempre
2: que
0: trato...
2: Que ainda essa página está ativa.
0: Diz?
2: A
0: sim, sim, tu vais em Instagram, dizer... se chama Consaura Porto Alegre ou em Facebook. Igual que o programa, estou tratando de fazer em online, mas bueno, coisas que dão e coisas que não dão. Mas sim, eu quero fazer porque é importante. Eu gosto muito da Madeira, ou gosto muito de Portugal, mas sempre gosto de ouvir o Sr. Manuel, que me deu uma história, e essa história é boa, vamos ver. E muitas vezes coincidem as histórias dentro das freguesias.
2: Sim. São semelhantes, sim.
0: São semelhantes porque todos viveram daquilo. E quando tu tocas a fibra, passa igual com o Muro da Pedrada, que te escreve uma pessoa, que te segue em Instagram e te diz, olha, aqui está a fotografia do meu avô com o burro, é interessante.
2: Isso é igual com os carrinhos de canas.
0: É?
2: Eu tive um carrinho de canas. Eu vim a Madeira e sonhava para andar eu e o meu irmão com um carrinho de canas. E em muitas freguesias havia o bendito carrinho de canas. E hoje está mais à frente o carrinho, agora até tem espelho e tem tanta coisa.
1: Sim,
2: Mas os carrinhos de canas era uma coisa... É a história.
0: Há duas, três semanas atrás, aqui em Santana, sim, houve um festival, que é um festival folclórico, e brincaram dos brinquedos,
2: explicaram
0: o grilhinho, tudo aquilo. Verdade que foi ir ao passado para ver o que era. E igual que a brincadeira, a milhada, aquela que põe a mão atrás e põe a cabeça no som...
2: A nossa família jogava a milhada.
0: Sim.
2: A milhada, ele sabe o que é a milhada.
0: Sim, sim. Ah, quem não brinca aí. Que se ele tuve na Venezuela, em que o mercado de coches era carretico.
2: Com a fulha, com o
0: exatamente. Pero em Venezuela era o que era o mercado de coches, Quinta Crespo e...
1: Abria às 4 da manhã.
0: Abria, trabalhava toda a noite.
1: Tá bem. As maçãs e a yuca.
0: Meu avô, quando chegou à Venezuela, ele sembrava gladiola nos teques e mandava no comboio para Valência.
2: Muito bem, comboio naquela altura.
1: Muito bem.
2: Olha, Serafim, é muito bom ter-te aqui porque, de facto, ter esta importância de poder passar a história da Madeira para quem não a conhece e se apaixonar por ela é muito bonito e isso reflete um bocadinho do ser humano que tu és e do tamanho do teu coração. E queria que despedisses então o programa, nestes últimos minutos, daquilo que tu quiseres falar. Queres mandar uma mensagem? Queres falar, por exemplo, do legado que deixou o teu pai, de quem tu tinhas tanto orgulho? Também fica aqui este tempo para ti.
0: Ok. Primeiro, obrigado por abrir-me as portas
2: Posto emissor do Funchal.
0: Exatamente. E de verdade que é para mim um prazer sempre falar de história, bem seja da história da família, bem seja a história da Madeira, bem seja a história da Tabua, de Portugal como tal. Sempre para mim vai ser um orgulho de falar e saber. A senhora era 4 décadas que saiu por aí, não era essa, era em português. Mas bom, já passou.
2: Já foi.
0: Fanático da música, sou fanático da história e sobretudo de que temos que contar no, em nosso meio, no que é a rádio, na televisão, sempre deixar a saber aos nossos filhos de onde nosotros venimos. Não importa que nossos padres tiveram um apoio, foram agricultores, não. Há que fazer, e aí vou tomar um exemplo do Cristiano Ronaldo. Ele nunca olvidou a madeira, nem olvida a madeira, e é um exemplo.
2: Sim.
0: Cristiano Ronaldo pôs a madeira no mapa e sigue sendo um exemplo a seguir. Ah, que é história, como te lo dije fora do ar. É importante que existam milhares de programas Sabor a Portugal, milhares de programas Alma Latina. Não importa que se chamem igual, o importante é que cada um tem um estilo, cada um tem uma forma de fazê-lo. Mas o importante é que as pessoas sempre recordem de onde vêm, porque ninguém veio nem vestido, nem veio vestido. A gente nascemos e morremos, mas a história sempre está. Gosto muito da música, gosto muito da cultura, quero que tanto meu pai como foi o que me ensinou tudo o que eu sei desde pequeno, ao que eu tenho tudo é graças ao nosso trabalho, porque aqui também está a parte que todos trabalhamos,
2: uhum.
0: É sempre recordar de onde vamos, vemos e de onde vamos, e que viva a Taboa.
2: Bom, muito bem, então ficamos com esta despedida de Serafim Abreu. Obrigada por estar connosco, obrigado aos nossos ouvintes, um beijinho muito grande à nossa Marilyn, de onde quer que esteja, a desfrutar das suas férias, já está assim a dar os últimos sinais, e o padrinho. O que é que diz o padrinho?
1: O padrinho ouviu histórias aqui da terra dos tabaibos.
0: É!
1: Nós regressamos então para a próxima semana com mais uma história para contar, mais uma edição do Alma Latina, com as minhas afilhadas a Betty e também a Marilyn, para todos com a direção de muito boa tarde. E já sabem, ao sábado no canal 1, da média 1530, e aos domingos, à mesma hora, às 14, na frequência modulada de telefonia. Boa tarde.
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0: já disse Martins Passagueira.
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1: No Evangelho de hoje, os discípulos são criticados porque num dia de sábado arrancam algumas espigas para comer. Jesus responde recordando que o sábado foi feito para o homem e não o homem para o sábado. Com estas palavras, Jesus ensina-nos que Deus não quer uma religião feita apenas de regras, mas um coração capaz de reconhecer o essencial: o amor, a misericórdia e a vida. É muito fácil julgarmos os outros pelas aparências, pelas suas falhas ou pela forma como vivem a fé. Mas Jesus convida-nos a olhar primeiro para a pessoa, para a sua necessidade e para o seu coração. A verdadeira fé nunca pode ser usada para condenar. Deve servir para aproximar, acolher, curar e libertar. Que hoje peçamos ao Senhor um coração misericordioso, capaz de colocar o amor acima de qualquer julgamento.

0: 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Acompanhamos agora a recitação do Terço do Santo Rosário.
1: Em nome do Pai, do Filho e do Espírito Santo. Amém. Amém. Estamos reunidos no amor de Jesus. Pois a oração consiste em levar a alma a Deus ou em pedir a Deus bens conformes à sua vontade. Ela é sempre um dom de Deus que vem ao encontro do homem. A oração cristã é a relação pessoal e viva dos filhos de Deus com o Pai infinitamente bom, com o seu Filho Jesus Cristo e com o Espírito Santo que habita no coração daqueles. Rezemos com Maria, nossa Mãe, elevando o nosso coração até Deus.

0: Meditemos nos mistérios gozosos. Primeiro mistério: a anunciação do anjo à Virgem Maria. Maria disse então: Eis a escrava do Senhor, faça-se em mim segundo a tua palavra. Pai nosso que estás nos céus, santificado seja o vosso nome, venha a nós o vosso reino, seja feita a vossa vontade, assim na terra como no céu.
1: O pão nosso de cada dia nos dai hoje, perdoai-nos as nossas ofensas, assim como nós perdoamos a quem nos tem ofendido. E não nos deixeis cair em tentação, mas livrai-nos do mal. Amém.
0: Ave Maria, cheia de graça, o Senhor é convosco. Bendita sois vós entre as mulheres, e bendito é o fruto do vosso ventre, Jesus.
1: Santa Maria, Mãe de Deus, rogai por nós, pecadores, agora e na hora da nossa morte. Amém.
0: Ave Maria, cheia de graça, o Senhor é convosco. Bendita sois vós entre as mulheres, e bendito é o fruto do vosso ventre, Jesus.
1: Santa Maria, Mãe de Deus, rogai por nós, pecadores, agora e na hora da nossa morte. Amém.
0: Ave Maria, cheia de graça, o Senhor é convosco. Bendita sois vós entre as mulheres, e bendito é o fruto do vosso ventre, Jesus.
1: Santa Maria, Mãe de Deus, rogai por nós, pecadores, agora e na hora da nossa morte. Amém.
0: Ave Maria, cheia de graça, o Senhor é convosco. Bendita sois vós entre as mulheres, e bendito é o fruto do vosso ventre, Jesus.
1: Santa Maria, Mãe de Deus, rogai por nós, pecadores, agora e na hora da nossa morte. Amém.
0: Ave Maria, cheia de graça, o Senhor é convosco. Bendita sois vós entre as mulheres, e bendito é o fruto do vosso ventre, Jesus.
1: Santa Maria, Mãe de Deus, rogai por nós, pecadores, agora e na hora da nossa morte. Amém.
0: Ave Maria, cheia de graça, o Senhor é convosco. Bendita sois vós entre as mulheres, e bendito é o fruto do vosso ventre, Jesus.
1: Santa Maria, Mãe de Deus, rogai por nós, pecadores, agora e na hora da nossa morte. Amém.
0: Ave Maria, cheia de graça, o Senhor é convosco. Bendita sois vós entre as mulheres, e bendito é o fruto do vosso ventre, Jesus.
1: Santa Maria, Mãe de Deus, rogai por nós, pecadores, agora e na hora da nossa morte. Amém.
0: Ave Maria, cheia de graça, o Senhor é convosco. Bendita sois vós entre as mulheres, e bendito é o fruto do vosso ventre, Jesus.
1: Santa Maria, Mãe de Deus, rogai por nós, pecadores, agora e na hora da nossa morte. Amém.
0: Ave Maria, cheia de graça, o Senhor é convosco. Bendita sois vós entre as mulheres, e bendito é o fruto do vosso ventre, Jesus.
1: Santa Maria, Mãe de Deus, rogai por nós, pecadores, agora e na hora da nossa morte. Amém.
0: Ave Maria, cheia de graça, o Senhor é convosco. Bendita sois vós entre as mulheres, e bendito é o fruto do vosso ventre, Jesus.
1: Santa Maria, Mãe de Deus, rogai por nós, pecadores, agora e na hora da nossa morte. Amém.
0: Glória ao Pai, ao Filho e ao Espírito Santo.
1: Como era no princípio, agora e sempre. Amém.
0: Ó Maria concebida sem pecado,
1: rogai por nós que recorremos a vós.
0: Ó meu bom Jesus, perdoai-nos e livrai-nos do fogo do inferno.
1: Levai as almas todas para o céu, principalmente as que mais precisarem.
0: Segundo mistério: a visitação de Maria a Santa Isabel. Por aqueles dias, Maria pôs-se a caminho e dirigiu-se à pressa para a montanha, a uma cidade da Judeia. Entrou em casa de Zacarias e saudou Isabel. Quando Isabel ouviu a saudação de Maria, o menino saltou-lhe de alegria no seio e Isabel ficou cheia do Espírito Santo. Pai nosso que estás nos céus, santificado seja o vosso nome, venha a nós o vosso reino, seja feita a vossa vontade, assim na terra como no céu.
1: O pão nosso de cada dia nos dai hoje, perdoai-nos as nossas ofensas, assim como nós perdoamos a quem nos tem ofendido. E não nos deixeis cair em tentação, mas livrai-nos do mal. Amém.
0: Ave Maria, cheia de graça, o Senhor é convosco. Bendita sois vós entre as mulheres, e bendito é o fruto do vosso ventre, Jesus.
1: Santa Maria, Mãe de Deus, rogai por nós, pecadores, agora e na hora da nossa morte. Amém.
0: Ave Maria, cheia de graça, o Senhor é convosco. Bendita sois vós entre as mulheres, e bendito é o fruto do vosso ventre, Jesus.
1: Santa Maria, Mãe de Deus, rogai por nós, pecadores, agora e na hora da nossa morte. Amém.
0: Ave Maria, cheia de graça, o Senhor é convosco. Bendita sois vós entre as mulheres, e bendito é o fruto do vosso ventre, Jesus.
1: Santa Maria, Mãe de Deus, rogai por nós, pecadores, agora e na hora da nossa morte. Amém.
0: Ave Maria, cheia de graça, o Senhor é convosco. bendita sois vós entre as mulheres, e bendito é o fruto do vosso ventre, Jesus.
1: Santa Maria, Mãe de Deus, rogai por nós, pecadores, agora e na hora da nossa morte. Amém.
0: Ave Maria, cheia de graça, o Senhor é convosco. Bendita sois vós entre as mulheres, e bendito é o fruto do vosso ventre, Jesus.
1: Santa Maria, Mãe de Deus, rogai por nós, pecadores, agora e na hora da nossa morte. Amém.
0: Ave Maria, cheia de graça, o Senhor é convosco. Bendita sois vós entre as mulheres, e bendito é o fruto do vosso ventre, Jesus.
1: Santa Maria, Mãe de Deus, rogai por nós, pecadores, agora e na hora da nossa morte. Amém.
0: Ave Maria, cheia de graça, o Senhor é convosco.

0: vós entre as mulheres, e bendito é o fruto do vosso ventre, Jesus.
1: Santa Maria, Mãe de Deus, rogai por nós, pecadores, agora e na hora da nossa morte. Amém.
0: Ave Maria, cheia de graça, o Senhor é convosco. Bendita sois vós entre as mulheres, e bendito é o fruto do vosso ventre, Jesus.
1: Santa Maria, Mãe de Deus, rogai por nós, pecadores, agora e na hora da nossa morte. Amém.
0: Glória ao Pai, ao Filho e ao Espírito Santo.
1: Como era no princípio, agora e sempre. Amém.
0: Ó Maria, concebida sem pecado,
1: Rogai por nós que recorremos a vós.
0: ó meu bom Jesus, perdoai-nos e livrai-nos do fogo do inferno.
1: Levai as almas todas para o céu, principalmente as que mais precisam.

0: Terceiro mistério: o nascimento de Jesus em Belém. O anjo disse-lhes: Não temais, pois anuncio-vos uma grande alegria que o será para todo o povo. Hoje, na cidade de David, nasceu-vos um Salvador que é o Messias Senhor. Isto vos servirá de sinal. Encontrareis um menino envolto em panos e deitado numa manjedoura. Pai nosso que estás nos céus, santificado seja o vosso nome. Venha a nós o vosso reino. Seja feita a vossa vontade, assim na terra como no céu.
1: O pão nosso de cada dia nos dai hoje. Perdoai-nos as nossas ofensas, assim como nós perdoamos a quem nos tem ofendido. E não nos deixeis cair em tentação, mas livrai-nos do mal. Amém.
0: Ave Maria, cheia de graça, o Senhor é convosco. Bendita sois vós entre as mulheres, e bendito é o fruto do vosso ventre, Jesus.
1: Santa Maria, Mãe de Deus, rogai por nós, pecadores, agora e na hora da nossa morte. Amém.
0: Ave Maria, cheia de graça, o Senhor é convosco. Bendita sois vós entre as mulheres, e bendito é o fruto do vosso ventre, Jesus.
1: Santa Maria, Mãe de Deus, rogai por nós, pecadores, agora e na hora da nossa morte. Amém.
0: Ave Maria, cheia de graça, o Senhor é convosco. Bendita sois vós entre as mulheres, e bendito é o fruto do vosso ventre, Jesus.
1: Santa Maria, Mãe de Deus, rogai por nós, pecadores, agora e na hora da nossa morte. Amém.
0: Ave Maria, cheia de graça, o Senhor é convosco. Bendita sois vós entre as mulheres, e bendito é o fruto do vosso ventre, Jesus.
1: Santa Maria, Mãe de Deus, rogai por nós, pecadores, agora e na hora da nossa morte. Amém.
0: Ave Maria, cheia de graça, o Senhor é convosco. Bendita sois vós entre as mulheres, e bendito é o fruto do vosso ventre, Jesus.
1: Santa Maria, Mãe de Deus, rogai por nós, pecadores, agora e na hora da nossa morte. Amém.
0: Ave Maria, cheia de graça, o Senhor é convosco. Bendita sois vós entre as mulheres, e bendito é o fruto do vosso ventre, Jesus.
1: Santa Maria, Mãe de Deus, rogai por nós, pecadores, agora e na hora da nossa morte. Amém.
0: Ave Maria, cheia de graça, o Senhor é convosco. Bendita sois vós entre as mulheres, e bendito é o fruto do vosso ventre, Jesus.
1: Santa Maria, Mãe de Deus, rogai por nós, pecadores, agora e na hora da nossa morte. Amém.
0: Ave Maria, cheia de graça, o Senhor é convosco. Bendita sois vós entre as mulheres, e bendito é o fruto do vosso ventre, Jesus.
1: Santa Maria, Mãe de Deus, rogai por nós, pecadores, agora e na hora da nossa morte. Amém.
0: Ave Maria, cheia de graça, o Senhor é convosco. Bendita sois vós entre as mulheres, e bendito é o fruto do vosso ventre, Jesus.
1: Santa Maria, Mãe de Deus, rogai por nós, pecadores, agora e na hora da nossa morte. Amém.
0: Ave Maria, cheia de graça, o Senhor é convosco.

0: Bendita sois vós entre as mulheres, e bendito é o fruto do vosso ventre, Jesus.
1: Santa Maria, Mãe de Deus, rogai por nós, pecadores, agora e na hora da nossa morte. Amém.
0: Glória ao Pai, ao Filho e ao Espírito Santo.
1: Como era no princípio, agora e sempre. Amém.
0: Ó Maria, concebida sem pecado,
1: rogai por nós que recorremos a vós.
0: Ó meu bom Jesus, perdoai-nos e livrai-nos do fogo do inferno.
1: Levai as almas todas para o céu, principalmente as que mais precisarem.
0: Quarto Mistério: a apresentação de Jesus no templo. Ora, vivia em Jerusalém um homem chamado Simeão. Tinha-lhe sido revelado pelo Espírito Santo que não morreria antes de ter visto o Messias do Senhor. Impelido pelo Espírito, veio ao templo quando os pais trouxeram o menino Jesus. Simeão tomou-o nos braços e bendisse a Deus, dizendo: Agora, Senhor, segundo a tua palavra, deixarás ir em paz o teu servo, porque meus olhos viram a salvação que ofereceste a todos os povos, luz para se revelar às nações e glória de Israel, teu povo. Pai nosso que estás nos céus, santificado seja o vosso nome, venha a nós o vosso reino, seja feita a vossa vontade, assim na terra como no céu.
1: O pão nosso de cada dia nos dai hoje, perdoai-nos as nossas ofensas, assim como nós perdoamos a quem nos tem ofendido. E não nos deixeis cair em tentação, mas livrai-nos do mal. Amém.
0: Ave Maria, cheia de graça, o Senhor é convosco. Bendita sois vós entre as mulheres, e bendito é o fruto do vosso ventre, Jesus.
1: Santa Maria, Mãe de Deus, rogai por nós, pecadores, agora e na hora da nossa morte. Amém.
0: Ave Maria, cheia de graça, o Senhor é convosco. Bendita sois vós entre as mulheres, e bendito é o fruto do vosso ventre, Jesus.
1: Santa Maria, Mãe de Deus, rogai por nós, pecadores, agora e na hora da nossa morte. Amém.
0: Ave Maria, cheia de graça, o Senhor é convosco. Bendita sois vós entre as mulheres, e bendito é o fruto do vosso ventre, Jesus.
1: Santa Maria, Mãe de Deus, rogai por nós, pecadores, agora e na hora da nossa morte. Amém.
0: Ave Maria, cheia de graça, o Senhor é convosco. Bendita sois vós entre as mulheres, e bendito é o fruto do vosso ventre, Jesus.
1: Santa Maria, Mãe de Deus, rogai por nós, pecadores, agora e na hora da nossa morte. Amém.
0: Ave Maria, cheia de graça, o Senhor é convosco. Bendita sois vós entre as mulheres, e bendito é o fruto do vosso ventre, Jesus.
1: Santa Maria, Mãe de Deus, rogai por nós, pecadores, agora e na hora da nossa morte. Amém.
0: Ave Maria, cheia de graça, o Senhor é convosco. Bendita sois vós entre as mulheres, e bendito é o fruto do vosso ventre, Jesus.
1: Santa Maria, Mãe de Deus, rogai por nós, pecadores, agora e na hora da nossa morte. Amém.
0: Ave Maria, cheia de graça, o Senhor é convosco. Bendita sois vós entre as mulheres, e bendito é o fruto do vosso ventre, Jesus.
1: Santa Maria, Mãe de Deus, rogai por nós, pecadores, agora e na hora da nossa morte. Amém.
0: Ave Maria, cheia de graça, o Senhor é convosco. Bendita sois vós entre as mulheres, e bendito é o fruto do vosso ventre, Jesus.
1: Santa Maria, Mãe de Deus, rogai por nós, pecadores, agora e na hora da nossa morte. Amém.
0: Ave Maria, cheia de graça, o Senhor é convosco. Bendita sois vós entre as mulheres, e bendito é o fruto do vosso ventre, Jesus.
1: Santa Maria, Mãe de Deus, rogai por nós, pecadores, agora e na hora da nossa morte. Amém.
0: Ave Maria, cheia de graça, o Senhor é convosco. Bendita sois vós entre as mulheres, e bendito é o fruto do vosso ventre, Jesus.
1: Santa Maria, Mãe de Deus, rogai por nós, pecadores, agora e na hora da nossa morte. Amém.
0: Glória ao Pai, ao Filho e ao Espírito Santo.
1: Como era no princípio, agora e sempre. Amém.
0: Ó Maria, concebida sem pecado,
1: rogai por nós que recorremos a vós.
0: Ó meu bom Jesus, perdoai-nos e livrai-nos do fogo do inferno.
1: Levai as almas todas para o céu, principalmente as que mais precisarem.

0: Quinto mistério: a perda e o encontro de Jesus no templo. Por que me procuravas? Não sabias que devia estar em casa de meu pai? Mas eles não compreenderam as palavras que lhes disse. Depois, desceu com eles, voltou para Nazaré e era-lhes submisso. Sua mãe guardava todas estas coisas no seu coração. Pai nosso que estás nos céus, santificado seja o vosso nome, venha a nós o vosso reino, seja feita a vossa vontade, assim na terra como no céu.
1: O pão nosso de cada dia nos dai hoje, perdoai-nos as nossas ofensas, assim como nós perdoamos a quem nos tem ofendido. E não nos deixeis cair em tentação, mas livrai-nos do mal. Amém.
0: Ave Maria, cheia de graça, o Senhor é convosco. Bendita sois vós entre as mulheres, e bendito é o fruto do vosso ventre, Jesus.
1: Santa Maria, Mãe de Deus, rogai por nós, pecadores, agora e na hora da nossa morte. Amém.
0: Ave Maria, cheia de graça, o Senhor é convosco. Bendita sois vós entre as mulheres, e bendito é o fruto do vosso ventre, Jesus.
1: Santa Maria, Mãe de Deus, rogai por nós, pecadores, agora e na hora da nossa morte. Amém.
0: Ave Maria, cheia de graça, o Senhor é convosco. Bendita sois vós entre as mulheres, e bendito é o fruto do vosso ventre, Jesus.
1: Santa Maria, Mãe de Deus, rogai por nós, pecadores, agora e na hora da nossa morte. Amém.
0: Ave Maria, cheia de graça, o Senhor é convosco. Bendita sois vós entre as mulheres, e bendito é o fruto do vosso ventre, Jesus.
1: Santa Maria, Mãe de Deus, rogai por nós, pecadores, agora e na hora da nossa morte. Amém.
0: Ave Maria, cheia de graça, o Senhor é convosco. Bendita sois vós entre as mulheres, e bendito é o fruto do vosso ventre, Jesus.
1: Santa Maria, Mãe de Deus, rogai por nós, pecadores, agora e na hora da nossa morte. Amém.
0: Ave Maria, cheia de graça, o Senhor é convosco. Bendita sois vós entre as mulheres, e bendito é o fruto do vosso ventre, Jesus.
1: Santa Maria, Mãe de Deus, rogai por nós, pecadores, agora e na hora da nossa morte. Amém.
0: Ave Maria, cheia de graça, o Senhor é convosco. Bendita sois vós entre as mulheres, e bendito é o fruto do vosso ventre, Jesus.
1: Santa Maria, Mãe de Deus, rogai por nós, pecadores, agora e na hora da nossa morte. Amém.
0: Ave Maria, cheia de graça, o Senhor é convosco. Bendita sois vós entre as mulheres, e bendito é o fruto do vosso ventre, Jesus.
1: Santa Maria, Mãe de Deus, rogai por nós, pecadores, agora e na hora da nossa morte. Amém.
0: Ave Maria, cheia de graça, o Senhor é convosco. Bendita sois vós entre as mulheres, e bendito é o fruto do vosso ventre, Jesus.
1: Santa Maria, Mãe de Deus, rogai por nós, pecadores, agora e na hora da nossa morte. Amém.
0: Ave Maria, cheia de graça, o Senhor é convosco. Bendita sois vós entre as mulheres, e bendito é o fruto do vosso ventre, Jesus.
1: Santa Maria, Mãe de Deus, rogai por nós, pecadores, agora e na hora da nossa morte. Amém.
0: Glória ao Pai, ao Filho e ao Espírito Santo.
1: Como era no princípio, agora e sempre. Amém.
0: Ó Maria, concebida sem pecado,
1: rogai por nós que recorremos a vós.
0: Ó meu bom Jesus, perdoai-nos e livrai-nos do fogo do inferno.
1: Levai as almas todas para o céu, principalmente as que mais precisarem.
0: Nestas três Ave-Marias, vamos rezar pelas intenções da Igreja, pelas intenções do Santo Padre. Rezemos também pelas intenções do nosso Bispo Diocesano, Dom Nuno. Ave Maria, cheia de graça, o Senhor é convosco. Bendita sois vós entre as mulheres, e bendito é o fruto do vosso ventre, Jesus.
1: Santa Maria, Mãe de Deus, rogai por nós, pecadores, agora e na hora da nossa morte. Amém.
0: Ave Maria, cheia de graça, o Senhor é convosco. Bendita sois vós entre as mulheres, e bendito é o fruto do vosso ventre, Jesus.
1: Santa Maria, Mãe de Deus, rogai por nós, pecadores, agora e na hora da nossa morte. Amém.
0: Ave Maria, cheia de graça, o Senhor é convosco. Bendita sois vós entre as mulheres, e bendito é o fruto do vosso ventre, Jesus.
1: Santa Maria, Mãe de Deus, rogai por nós, pecadores, agora e na hora da nossa morte. Amém.
2: Salve, Rainha, Mãe de Misericórdia, vida, doçura, esperança nossa, salve. A vós bradamos, degradados os filhos de Eva, a vós suspiramos, gemendo e chorando neste vale de lágrimas. Eia, pois, advogada nossa, esses vossos olhos misericordiosos a nós volvei. E depois desse esterro nos mostrai, Jesus, bendito fruto do vosso ventre, ó clemente, ó piedosa, ó doce Virgem Maria. Rogai por nós, Santa Mãe de Deus, para que sejamos dignos das promessas de Cristo. Amém. O Senhor esteja convosco. Ele está no meio de nós. Abençoe-vos Deus Todo-Poderoso, Pai, Filho e Espírito Santo. Amém. Ide em paz e o Senhor vos acompanhe.
1: Graças a Deus.

olhai por nós, por esse mundo afora. Tomai conta desse povo que de joelhos faz uma oração, mãe. Lindo, Nossa Senhora. Ó Virgem Santa, abençoai. Com sua luz, mãe. Por onde anda o nosso coração? Obrigado. E nós estamos aqui nesse santuário, pedindo paz, amor, saúde. Por isso estou aqui. Muitos de cá e muitos vieram aqui a pé e de coração.

Pai, por nós, por esse povo. Toma conta agora, Mãe. Que se dobra em oração. Nossa Senhora. Ó Virgem

0: Posto emissor de Funchal, acabamos de transmitir a recitação do Terço do Santo Rosário.
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0: de conhecer a minha família, não é? 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Ela também não é fácil.
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1: Jesus ensina-nos um caminho exigente, mas profundamente humano, o caminho da correção fraterna. Quando alguém erra, não devemos começar pela crítica, pela condenação ou pela conversa nas costas. Jesus pede-nos que nos aproximemos com humildade e caridade, procurando ajudar o irmão a reencontrar o caminho. Corrigir não é humilhar, é amar. E quem ama, procura recuperar e não afastar. Jesus recorda-nos também a força da oração em comunidade. Onde estiverem dois ou três reunidos em meu nome, eu estou no meio deles. Que promessa maravilhosa! Quando nos reunimos para rezar, para perdoar e para procurar a unidade, Cristo está verdadeiramente no meio de nós. No mundo marcado tantas vezes pela divisão, sejamos homens e mulheres de diálogo, de reconciliação e de paz.

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